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4: 4 e 2.

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2: 5 e 2.

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1: Bom dia, querido povo de Deus. Jesus, eu confio em vós. É assim que se começa um dia. Quem tem fé começa em oração e em oração. Vamos juntos pedir a Deus nosso Senhor graças e bênçãos na batalha de hoje e na batalha da vida, né? Pedindo que o Senhor nos abençoe e nos faça firmes no propósito de servi-lo. Em nome do Pai, do Filho e do Espírito Santo. Amém. Senhor, razão de nosso existir e ponto de chegada de toda a nossa busca humana e existencial. No início desta manhã, queremos pedir a nossa própria conversão. Dai-nos, Senhor, a graça da verdadeira conversão. Ó Deus, por intercessão de Santa Mônica e Santo Agostinho, dai-nos a graça da verdadeira conversão. Ó Santa Mônica, que pela oração e pelas lágrimas alcançaste de Deus a conversão de vosso filho e de vosso marido, olhai para o meu coração amargurado e nesta manhã eu coloco esta pessoa em particular para que possa ser abençoada também com a conversão. Santa Mônica, que perseverou na oração e é um exemplo e modelo de mãe, que vossas orações se juntem às minhas para comover o bom Deus, a fim de que Ele, Deus, vivo e verdadeiro, faça com que esta pessoa, por quem rezo, possa voltar ao bom caminho. Ó Deus, por intercessão de Santa Mônica, chame de volta à casa paterna este filho pródigo. Dai-me, ó Deus, por intercessão de Santa Mônica, esta alegria e serei para sempre agradecido. Nesta manhã, reze comigo, oremos. Ó Deus, consolador dos aflitos, saúde dos que em vós esperam, que aceitaste misericordiosamente as piedosas lágrimas da bem-aventurada mãe Mônica pela conversão do filho Agostinho e do marido Patrício, concedei-nos pela vossa intercessão que choremos nossos próprios pecados e encontremos a indulgência de vossa graça por nosso Senhor Jesus Cristo, vosso Filho, na unidade do Espírito Santo. E rezemos um Pai Nosso, pedindo a nossa conversão e a conversão dos nossos familiares. Pai Nosso, que estais no céu, santificado seja o vosso nome. Venha a nós o vosso reino. Seja feita a vossa vontade, assim na terra como no céu. O pão nosso de cada dia nos dai hoje, perdoai-nos das nossas ofensas, assim como nós perdoamos a quem nos tem ofendido, e não nos deixeis cair em tentação, mas livrai-nos do mal. Amém. O Senhor esteja convosco. Ele está no meio de nós. Que nesta manhã a bênção de Deus recaia sobre todos. Abençoe a água pela efusão do Espírito Santo, a roupa dos enfermos, as fotos de família e a jornada de trabalho. Em nome do Pai, do Filho, do Espírito Santo. Amém. Santa Mônica, rogai a Deus por nós. Amém.
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2: Que sucesso. 6 e 7.

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0: 6:21.
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0: 6:21.

0: 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Muito obrigada. Obrigada.
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2: 6:32.

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0: 6h42.
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0: 6h42.
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2: Então, 7:19.

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3: 7:23.
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0: 7:23.

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Oh, maravilha, 7h43. 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Oh, maravilha, 7h43.

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2: 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Líderes que priorizam o bem-estar e o desenvolvimento de suas equipes criam um ambiente propício à inovação e à colaboração, elementos-chave para o sucesso em um mercado cada vez mais competitivo. 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
6: 8:04.

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1: Para marcar a última semana do mês de maio, a Câmara Municipal de Lençóis Paulista agendou ao menos 3 audiências públicas. Na segunda-feira, dia 25 de maio, às 17h30, audiência pública para apresentação e discussão de relatório detalhado da prestação de contas do primeiro quadrimestre de 2026 da saúde. A solicitante é a Comissão de Saúde e Promoção Social. Na próxima terça-feira, dia 26 de maio, às 18 horas, audiência pública para apresentação, avaliação e discussão das metas fiscais da execução orçamentária, contábil e financeira, referente ao primeiro quadrimestre de 2026. A solicitante é a Comissão de Finanças, Orçamento e Contabilidade. E na quinta-feira da semana que vem, 28 de maio, às 18 horas, audiência pública para análise das contas apresentadas pelo Poder Executivo relacionadas à educação, referente ao primeiro quadrimestre desse ano. A solicitante é a Comissão de Educação, Cultura, Esportes, Lazer e Turismo. Vale lembrar que as audiências serão realizadas de forma presencial e também transmitidas ao vivo nos canais da Câmara Municipal no Facebook e no YouTube. As pessoas que forem acompanhar as audiências pelos meios digitais poderão apresentar questionamentos ou tirar dúvidas sobre as metas fiscais durante as audiências através do WhatsApp 981061432 ou de forma antecipada através do e-mail audienciapublica@camaralencois.sp.gov.br. Até às 17 horas do dia de cada audiência. Um bom dia a todos. Continuem com a programação da Difusora. Eu volto logo mais em um novo boletim de notícia.
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1: 9 e 6.

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1: 9:21.
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1: Não tem jeito, meu compadre. Vambora!

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1: Em ano de eleições, em que muitos políticos estão atrás de uma verbinha para sua cidade, em Lençóis Paulista, a preocupação de certos vereadores é em saber informações complementares acerca da resposta a um outro requerimento que trata das ações de coroamento e adubagem das árvores frutíferas situadas em áreas públicas do município. Em especial, em quais locais públicos do município foram realizadas as tais ações de coroamento e adubagem das árvores frutíferas? Quantas árvores receberam serviços mencionados e quais espécies foram contempladas? Qual secretaria, departamento ou equipe foi responsável pela

0: execução dos serviços. Existe um cronograma contínuo de manutenção, coroamento e adubagem das árvores frutíferas nas áreas públicas do município. Foram destinados recursos específicos para execução e manutenção desses serviços? Quais os valores e origem dos recursos? E mais, por quais motivos em diversos locais as gramas cortadas ao redor das árvores não estão sendo recolhidas após a realização dos serviços de manutenção? Barbaridade! Isso porque geralmente quem faz esse tipo de serviço de limpeza e poda de gramados é uma empresa terceira, contratada pelo município. Mas, voltando ao requerimento e tentar buscar uma emenda parlamentar com algum deputado para trazer para Lençóis Paulista, hein? Será possível? Ou a adubação de árvores frutíferas é mais importante? Continuem agora com a programação da Difusora. Eu volto logo mais em um novo boletim de notícia.
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2: 10:25. 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
1: 10h43. 10h43.

0: 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Cural.
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1: Olá, bom dia, ouvinte difusora.
2: Bom dia, Newton, e a todos os ouvintes.
1: É hora de falar de esporte e o assunto é futebol. E quando a bola rola, apita aí. É futebol internacional e a gente começa falando sobre a Copa Sul-Americana.

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1: Ontem, ainda pela fase de grupos, a quinta rodada de seis, a penúltima, tivemos o Atlético Mineiro, Galo Mineiro, vencendo em casa o Cienciano 2-0 pro Galo. Puerto Cabello recebeu o Juventude e os dois ficaram no 1-1. Deu empate também entre Racing e Caracas, 2-2. O Blooming perdeu em casa para o Carabobo, que de bobo não tem nada. 2-0 Carabobo em cima do Blooming. E o Macará empatou em casa com o Alianza Atlético naquele joguinho chato de 0-0. A sexta rodada da fase de grupos começa no próximo dia 26 de maio, terça-feira que vem, galera. Onde teremos o São Paulo na terça-feira, dia 26 às 7 da noite, enfrentando Boston River. E o Santos, também jogando na terça-feira, 9:30 da noite, vai enfrentar o Deportivo Cuenca. É só para cumprir tabela também, né? Outro paulista a entrar em campo também na semana que vem pela Copa Sul-Americana, na sua última rodada, será o Bragantino, que vai receber quem? O Carabobo, que de bobo não tem nada. Fica esperto, Bragantino. E ainda com a bola em campo, é gramado internacional, futebol de primeira. Vamos falar agora sobre Copa Libertadores da América, a Liberta.
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1: Também pela quinta rodada de seis, ainda na fase de grupos, tivemos ontem o Deportivo La Guaira perdendo em casa e de goleada, hein, pro Independente Rivadavia. Rivadavia 4, La Guaira 2. O Peñarol recebeu o time do Corinthians. E o Corinthians foi bem, hein? Arrancou o empate 1-1. A gente já fala, inclusive, sobre esse jogo, não? E Universidade Católica bateu o Barcelona 2-0. Universidade Católica em cima do Barcelona. Também pela fase de grupos, os clubes, os times voltam a campo na semana que vem, dia 26 de maio, onde o Lanús recebe o Mirassol, aquele time nosso, sou do interiorzão. O Corinthians, nessa última participação na fase de grupos, vai pegar o Platense em casa, quarta-feira, 9:30 da noite. E o Palmeiras, quinta-feira, 28 de maio, jogo derradeiro contra o Junior, 7 da noite. O Palmeiras fazendo aí sua última participação, último confronto na fase de grupos da Libertadores da América. Bom, e tivemos paulista em campo ontem, não foi? Quem é ele? O Corinthians, o timão, meu.
2: Salve o Corinthians!
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1: É, o Coringão, hein? Empatou em 1-1 com o Peñarol na noite de ontem no estádio Campeón del Siglo, em Montevideo, no Uruguai, pela quinta rodada da fase de grupos da Copa Libertadores da América. A equipe paulista garantiu o resultado com o gol de Labiá na etapa final, após sair em desvantagem no primeiro tempo com um tento de Max Oliveira. Com o empate obtido em território uruguaio, o Timão chegou aos 11 pontos conquistados e assegurou de forma matemática a liderança isolada do grupo E e a classificação para a próxima fase. Sim, senhor, sim, senhora. Bom, o Fernando Diniz, que é o técnico do Corinthians, concedeu entrevista à imprensa logo depois do jogo. Vamos ouvir o que ele disse, qual a análise do jogo que o Fernando Diniz fez na noite de ontem? Vamos ouvir.
4: O time vinha numa sequência de fatos gastantes, joga lá no campo do Botafogo. É um campo que judia muito dos jogadores e, ao mesmo tempo, a gente ia ter muito pouco tempo com a viagem para o jogo do Atlético Mineiro. E a gente estava classificado

0: na Libertadores. Era uma chance de botar os jogadores pra jogar, que são jogadores que eu confio. E praticamente todos os jogadores já jogaram titular. Se tinha alguma coisa pra lamentar no jogo, foi a quantidade de gols que a gente perdeu. Que a gente era pra ter vencido o jogo hoje. Dos jogos fora, com certeza, foi um jogo que a gente teve mais chance de vencer. Mais do que contra a Platense, mais do que contra Santa Fé. Teve um volume de chances criadas muito bom. E defensivamente voltou a ter um comportamento muito bom também. A gente ofereceu praticamente nada de chance ao Peñarol.
1: Tá aí as palavras do técnico do Corinthians, Fernando Diniz. Lembrando que o Clube do Parque São Jorge agora divide as atenções com a principal competição nacional antes de fechar a sua participação nesta etapa do torneio sul-americano. Coringão vai enfrentar o Galo Mineiro próximo domingo, 18h30, na Neoquímica Arena, pelo Campeonato Brasileiro. Aliás, o Brasileirão será o próximo tema, porque as informações do esporte vão ficando por aqui. Mas meio-dia eu volto trazendo sim informações do Campeonato Brasileiro e também da Fórmula 1. Acelera!
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1: 11:23.

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2: Olá, boa tarde, ouvinte difusora.
3: Boa tarde, todos brasileiros.
2: Só pra você não esquecer e se lembrar, que dia é hoje mesmo?
4: Cadê o grito da galera?
5: Hoje é sexta-feira.
2: Que beleza, que maravilha. É sexta-feira, final de semana, tá chegando com frio, sem frio. Aliás, com friozinho vai até bem aí você ficar agasalhadinho, né? Tomar aquela sopa, aquele caldinho de feijão. Coisa boa. Separa o tapuera aí pra mim. E quem tem namorado, namorada? Ah, agasalha aí. E lembre-se de colocar o gorro na cabeça do vovô. Friozinho e final de semana à parte. Vamos agora então com informações do esporte. O assunto é futebol. E quando isso acontece, apita aí. É isso aí, informações sobre o Campeonato Brasileiro, Brasileirão.
6: Campeonato Brasileiro.
2: E a rodada de número 17 de 38. Amanhã, 5 da tarde, tem Vitória Inter de Porto Alegre. O São Paulo Tricolor Paulista recebe Estrela Solitário Botafogo do Rio. 7 da noite, mais dois jogos também amanhã, onde o Tricolor Gaúcho recebe o time da Baixada, né? O Peixe, o Santos. Enquanto Mirassol, nosso time do interiorzão, vai encarar o Fluminense. Força aí, Mirassol, precisa sair dessa zona da degola. Também amanhã, jogaço em 9 da noite, valendo 6 pontos. Flamengo vai receber o time do Palmeiras. É naquele jogaço com direito a pipoca e guaraná. É, e amendoim também. 9 da noite, amanhã, Flamengo e Palmeiras. Ainda pelo Campeonato Brasileiro da Série A. No domingo, 4 da tarde, dois jogos. O Remo recebe o Furacão Atlético Paranaense. Fica de olho nesse jogo, pessoal. E a Raposa Mineira, o Cruzeiro, vai encarar a Chapecoense, a Chape. Ainda no domingo, 6:30 da tarde, conhecida como 18:30, o Corinthians, o Timão, vai receber o Galo Mineiro Atlético Mineiro. Ainda no domingo, 8:30 da noite, o Vasco da Gama vai encarar o time do Red Bull Bragantino. E na segunda-feira, fechando a 17ª rodada, teremos um jogo apenas. O Coxa, o Coritiba, vai receber o time do Bahia. E com respeito à classificação, ó, o Palmeiras é líder, 35 pontos. O Flamengo vem em segundo, ele tem 31. O São Paulo, no momento, tem 24 pontos. Que distância, hein? Tá ocupando a quarta colocação. O Bragantino vai bem, obrigado, tá em sexto, com 23 pontos. E lá, na zona, na zona da degola, o Santos tem 18 pontos, é 16º. O Corinthians, 17º, tá sim dentro da zona de rebaixamento, mas tem o mesmo número de pontos que o Santos. Ou seja, bobeou, dançou, vai pra zona. O Remo que vem remando, pode jogar a galera aí, paulista, tudo pra baixo. Tem 15 pontos e ocupa a 18ª colocação. O Mirassol, nosso time do interiorzão, Mirassol, reage. Tá em 19º, 13 pontos apenas. E a gente finaliza com a Chape, né? Chapecoense tá com 9 pontos apenas. Esse é o Campeonato Brasileiro da Série A, o Brasileirão. E sobre os resultados, deixa isso pra segunda-feira. Porque agora, tira a bola de campo, recolhe o apito, é hora de acelerar. Isso mesmo, gente, é hora de falar da Fórmula 1. Nesse final de semana tem prova. Isso é o GP do Canadá, que recebe a quinta prova do Mundial de Fórmula 1. E a grande novidade deste ano é uma inédita corrida sprint em Montreal. Com a nova configuração da etapa, o único treino livre, hoje, sexta-feira, promete ser bastante movimentado. Tá sendo, né? Outra mudança é a realização do GP em maio, 3 semanas antes do usual, o que em território canadense significa a mesma coisa que a gente tá tendo aqui, ó. Frio. É, frio intenso, com temperaturas de até 5 graus na previsão para hoje e também com possibilidade de chuva, sabe quando? No domingo, dia da corrida. O circuito Gilles Villeneuve costuma trazer boas corridas, viu? Incluindo a primeira vitória de diversos pilotos como o Daniel Ricciardo, Robert Kubica, o Lewis Hamilton, Jean Alesi, o Thierry Boutsen, o próprio Villeneuve. Surpresas também são comuns, viu? Como o triunfo da Mercedes no ano passado com George Russell em primeiro e Kimi Antonelli em terceiro, no primeiro pódio do italiano dentro da Fórmula 1. Aliás, em 2025 a prova foi bem interessante, inclusive com a batida de Lando Norris em Oscar Piastri, lembra? No finalzinho da prova, que cagada, hein? No ponto mais baixo da temporada para o britânico, que acabaria se sagrando campeão mundial. Se no ano passado a Mercedes era zebra, a escuderia alemã chega com total favoritismo, até mesmo por conta do pacote, né, de atualizações que a equipe deve levar para Montreal. Em Miami, o time foi um dos poucos sem upgrades significativos. Com isso, a McLaren, Ferrari e até a Red Bull de Max Verstappen se aproximaram em performance nos treinos e na sprint. Na corrida, o ritmo superior de Antonelli prevaleceu, mas ainda assim Norris brigou pela vitória até a volta final.

0: E atenção, viu, gente, porque Montreal é uma pista que proporciona boas provas com muitas ultrapassagens, um clima instável e alto índice de safety car, já que há pouca ou nenhuma área de escape em várias curvas. Aliás, é nesse circuito que tem o Muro dos Campeões. Isso, é batizado assim após receber as batidas de Damon Hill, Michael Schumacher e Jacques Villeneuve no GP de 1999. E aí você deve estar se perguntando, né? Pô, o Newton fala de um, fala de outro, e o brasileiro da Fórmula 1? Calma, a Audi também deve trazer novidades, o que é sempre ótima notícia para o Gabrielzinho Bortoleto, nosso brasileiro na Fórmula 1. O rendimento do brasileiro em treinos tem sido bom, ficando sempre próximo do top 10, mas a confiabilidade é um ponto que ainda incomoda o time alemão. Portanto, Bortoleto, negócio é arregaçar, viu? É, verdade é que Bortoleto já pontuou na Austrália, ajudando a tirar de cara uma pressão pelo primeiro top 10 da equipe. Mas o objetivo no Canadá é um final de semana competitivo com os dois carros em todos os treinos e corridas sem quebras. E assim o mês de maio vai terminando com apenas 5 GPs da temporada disputados até aqui por conta do adiamento das provas no Bahrein e Arábia Saudita. Em compensação, a Fórmula 1 emenda do Canadá até julho na Bélgica. 7 provas em 10 finais de semana, ó que beleza, começando a temporada europeia. Por isso, o GP do Canadá também marca o início de uma maratona na qual as equipes encaram um desafio. Quem ficar para trás agora dificilmente conseguirá recuperar terreno até a pausa de férias de verão na Europa no final do mês de julho. Então, gente, não esquece, acelera! Tem Fórmula 1 nesse final de semana. E mais uma vez, a tal da Rede Globo vai deixar a gente chupando o dedo. Eles vão passar essa corrida, sabe como? Compacto, na madrugada de segunda, exatamente de domingo para segunda-feira. Ah, Globo, vá!
1: É muito dolorido mesmo.
0: Ah, é isso. Bom, ótimo final de semana para todo mundo. É só você então curtir pela internet, YouTube, esse tipo de coisa, tentar achar, pelo menos ouvir aí como vai ser essa corrida. E já que você vai procurar um lugar para poder assistir a corrida do GP do Canadá, ó, só para sua informação, hoje, 5:30 da tarde, horário de Brasília, tem a classificação da corrida Sprint. Amanhã, dia 23, a 1 da tarde, às 13 horas, tem a corrida Sprint. Amanhã, também, às 5 da tarde, tem a classificação para a corrida principal, que será às 17 horas, às 5 horas da tarde, no domingo, dia 24, o GP do Canadá. E com essa informação, a gente vai encerrando por aqui mais um boletim de notícia esportiva, desejando a cada um de vocês uma ótima tarde e belíssimo final de semana.
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3: Meio-dia e 21.

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2: Meio-dia e 44.
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2: Meio-dia e 44.

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1: Depois de protocolarem um documento exigindo informações do prefeito de Lençóis Paulista sobre o sistema apostilado aplicado na rede municipal de ensino, agora os vereadores do PL na Câmara Municipal querem saber do chefe do Executivo acerca de informações propostas pelo Ministério da Educação que estão sendo aplicadas aos professores da rede municipal de ensino, formações e capacitações dos programas de leitura

0: escrita na educação infantil, LEI e Educação para Relações Étnico-Raciais, LEER. Como estão sendo aplicadas as referidas formações aos professores da rede municipal de ensino? Quais são os objetivos propostos dessas formações, contemplando as particularidades e atual estágio de formação dos professores da nossa rede municipal de ensino? Quais os resultados esperados com essas formações? Qual a relação entre essas formações e a verba do VAR, que o município não recebeu em 2025? Qual o valor e quanto a verba do VAR impacta no orçamento anual da educação? E antes que alguém se pergunte o que o VAR tem a ver com educação, é bom deixar claro que o VAR em questão significa valor anual por aluno. É uma complementação da União ao Fundo de Manutenção e Desenvolvimento da Educação Básica e de Valorização dos Professores. Na justificativa, os vereadores do PL dizem que essas formações são propostas do governo federal através do Ministério da Educação para capacitar e apoiar professores. Portanto, o objetivo do requerimento é obter informações de como esses programas vêm sendo aplicados aos professores da rede municipal de ensino, quais os objetivos e resultados esperados para a nossa realidade local. Uma boa tarde a todos. Continuem com a programação da Difusora. Eu volto logo mais em um novo boletim de notícia.
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1: Os vereadores da bancada do PL da Câmara Municipal de Lençóis Paulista assinaram juntos um requerimento solicitando informações do senhor prefeito municipal para que o chefe do executivo fale sobre o processo licitatório para a elaboração do sistema apostilado de ensino para as escolas da rede municipal de ensino, especialmente em relação à não utilização do currículo municipal de educação básica, a demora para a finalização do processo e os altos valores envolvidos. Questiona-se ainda quais benefícios o índice de alfabetização e matemática material apostilado trouxe, como contribuiu para a melhoria ou não dos índices da educação do município. Na justificativa, a turminha do PL na Câmara de Lençóis diz que esses questionamentos chegarão até eles. Daí a necessidade da informação para que se possa ter a compreensão exata desse processo licitatório para a elaboração do sistema apostilado de ensino da rede municipal, especialmente em relação à não utilização do currículo municipal de educação básica na elaboração das apostilas, os altos valores envolvidos e, principalmente, as razões da demora para a finalização desse processo licitatório. O objetivo desse requerimento é obter as confirmações dessas informações, entender o processo licitatório em sua totalidade de detalhes técnicos, para, com base nesse entendimento, ser possível fornecer informações precisas para as pessoas que levaram esses questionamentos. Considerando a relevância do tema educação, é dever do poder público adotar medidas que contribuam para a excelência da qualidade da educação disponibilizada aos alunos de nossa rede municipal de ensino. Continuem agora com a programação da Difusora. Volto logo mais às 16h com o plantão de polícia.
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Indivíduo é preso acusado de tráfico de drogas durante nova operação das forças de segurança de Lençóis. Condutora de motocicleta é arremessada sobre carro após colisão traseira. Piloto de moto e passageiro ficam feridos gravemente ao serem atingidos em ponto de cruzamento por automóvel. E policiais militares da 5ª Companhia salvam médico de engasgamento com pedaço de carne. Daqui a pouco.

0: é sexta-feira, 25 de maio de 2026. 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
1: Participa nesse instante do programa Plantão de Polícia, o Sargento PM Cardoso, da base do Corpo de Bombeiros de Lençóis Paulista. O Sargento, está chegando o final de semana e a participação do senhor é importante no programa Plantão de Polícia para dar aquelas dicas de final de semana. Mas infelizmente também o senhor traz ocorrências para a gente, não é isso? Relacionadas a essa quinta da sexta-feira. Boa tarde.
2: Boa tarde, doutor. No último plantão, no plantão de ontem, tivemos várias ocorrências, mas das mais graves, dois acidentes de trânsito. Um foi às 13 horas e 20 minutos na rua Djalma de Oliveira Lima, número 600, onde duas motocicletas vieram a se colidir, uma batendo na traseira de outra e arremessando essa motocicleta da frente contra um outro veículo estacionado, resultando em lesões leves, não foram graves, graças a Deus, lesões leves na ocupante, a mulher ocupante da moto da frente, que foi estabilizada pela equipe de bombeiros e levada ao pronto-socorro local.
1: Ela não tinha então um passageiro, uma garupa, foi ela mesma arremessando?
2: Isso, ela estava sozinha na moto, uma outra motocicleta bateu em sua traseira e arremessou ela contra um outro veículo. Então ela apresentava dores na região lombar e em um dos pés. Então foi conduzida ao pronto-socorro, estabilizada e orientada. E a segunda ocorrência foi na rua Inácio Anselmo, cruzamento com Anitta Garibaldi, por volta das 22 horas e 30 minutos, quando uma motocicleta com duas pessoas cruzaram uma rua. Era o pare do carro. E o carro não percebeu, o automóvel não percebeu que a motocicleta estava fazendo o cruzamento. Então ele avançou, o pare, colidindo com os dois, né, com os dois ocupantes da moto. Então essas duas vítimas, esses dois ocupantes da moto, aí foram um pouquinho mais graves, sim. Possível fratura de membro inferior de um. O outro também, o outro teve uma luxação. Luxação é quando as articulações, elas se deslocam, elas saem do lugar, gerando assim um ferimento aí de grande dor.
1: Ô, sargento, quando a gente fala membro inferior, significa perna, essa região assim, né?
2: Isso, exatamente, seria perna. A gente fala membros inferiores, né, mas sim, perna.
1: Bom, e aí uma desatenção, né, onde cabe cautela, e a gente torcer para que esses dois ocupantes dessa motocicleta consigam se recuperar o mais rápido possível e com mínimo de sequela, né? Ô, sargento, porque se recuperar de uma fratura, de uma lesão como essa, leva um certo tempo, né? E isso quando dá certo de ficar tudo bem, né?
2: Isso. Os dois estavam voltando do trabalho, eles trabalham na Zabete, estavam voltando quando aconteceu o acidente com eles, mas vamos torcer para melhorar rápido entre os dois.
1: Bom, logo no início da entrevista com o senhor, eu falei a respeito do final de semana, né? Dicas?
2: Isso, dica aí de segurança, pessoal, maneirar na bebida alcoólica e se beber, não dirigir. E se dirigir e se envolver no acidente, por menos que bebeu, vai ter complicações aí. A legislação.
1: Ô, sargento, agora também, pelo fato de ser final de semana e a gente está na época já de frio, costuma-se ter aquela neblina na pista, né? Alguma dica com relação a isso também?
2: Isso, diminuir a velocidade, sempre andar com os faróis acesos e atenção constante no volante. Se precisar do bombeiro, espero que não, o 93.
0: Essa semana, mais precisamente na última quarta-feira, por volta da hora do almoço, às 13 horas, no Jardim Humaitá, policiais militares da 5ª Companhia salvaram a vida de um médico que estava engasgado. Segundo consta, o cabo PM Ferraz encontrava-se resolvendo assuntos internos na companhia quando foi surpreendido no portão de entrada da base por uma senhora que encontrava-se na praça do outro lado da rua, bastante aflita, gritando e pedindo socorro, informando que seu patrão encontrava-se engasgado e com grande dificuldade para respirar já havia algum tempo. A mulher acrescentou que tentaram ajudá-lo, porém, não obtiveram êxito. De imediato, o policial gritou por auxílio e prontamente o cabo PM Gales, atento à situação, correu em apoio, reforçando o pedido aos demais policiais que se encontravam na base. Ao chegarem na residência do médico, de 78 anos, na rua Borba Gato, os dois PMs iniciaram a manobra de desengasgamento chamada de Heimlich, obtendo sucesso na desobstrução da via aérea da vítima. sendo que o cabo Gales concluiu o procedimento abrindo a boca da vítima e retirando manualmente os restos de alimento que ainda desobstruíam suas vias aéreas. Em ato contínuo, chegaram na residência os demais policiais que ouviram a solicitação de apoio, o sargento da Inese, cabos Dutra e Arruda, além do soldado Vuono. De acordo com o depoimento do médico salvo pelos policiais, ele estava almoçando quando ingeriu um pedaço de carne com um fiapo de gordura, vindo a sentir um incômodo na laringe, não conseguindo respirar corretamente. Não há informações se houve a necessidade de encaminhá-lo ao pronto atendimento após o desengasgamento. Ontem, durante mais uma operação conjunta das Forças de Segurança de Lençóis Paulista, um indivíduo de 18 anos acabou preso em flagrante acusado de tráfico de drogas. Foi no Jardim Ibaté, por volta de 18 horas e 23 minutos, durante o cumprimento de um mandado de busca domiciliar. O traficante, aliás, ao notar a presença policial, chegou a correr para os fundos da residência e jogar algo no banheiro dando descarga. Porém, mesmo assim, foram apreendidos pinos de cocaína e maconha. E para obtermos mais informações sobre a captura desse traficante ontem no Jardim Ibaté, vamos agora contar com a participação do cabo PM Alisson, da equipe Rocan da 5ª Companhia. Boa tarde, cabo Alisson. O espertão até que tentou se livrar dos entorpecentes, mas os senhores foram mais rápido. É isso, cabo Alisson. Por favor, quais são as informações que o senhor pode nos passar, hein?
3: Olá, Nilton, é mais ouvinte da rádio. Aqui quem fala é o cabo Alisson da Polícia Militar da cidade de Lençóis Paulista. Sim, Nilton, na data de ontem, mais uma operação conjunta entre as forças de segurança, composta pela Polícia Militar, Polícia Civil e Guarda Municipal, efetuamos, então, um cumprimento de um mandado de busca pelo bairro Ibaté, onde tínhamos diversas denúncias que um indivíduo de aproximadamente 18 anos vinha fazendo a traficância no local. Diante dessas informações, tanto por parte da Polícia Militar, como da Polícia Civil e da Guarda Municipal, fizemos então um cumprimento na data de ontem, esse mandado de busca, onde conseguimos apreender aí diversos pinos de cocaína, porção de maconha, dinheiro também com esse rapaz e uma tesoura lá, a qual ele fazia o corte das drogas para vender fracionado ali a maconha, no caso. Foi então esse indivíduo conduzido até a delegacia, onde ele foi preso em flagrante pelo artigo 33, tráfico de drogas, sendo encaminhado aí na data de hoje para uma audiência de custódia. Esse indivíduo não possui passagem, também é conhecido dos meios policiais, porém ele nunca tinha sido preso. Então, na data de ontem, ele foi preso em flagrante e passará hoje por uma audiência de custódia. A Polícia Militar, Polícia Civil e Guarda Municipal agradece a comunidade de Lençóis Paulista, que vem fazendo suas denúncias através do telefone 90-181-153. Boa tarde a todos.
0: E essas foram as informações de hoje do Plantão de Polícia.

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1: Ontem, um dos vereadores do PL na Câmara Municipal de Lençóis Paulista protocolou uma indicação muito interessante. O parlamentar quer que o prefeito de Lençóis promova estudos visando a realização de parcerias com as grandes empresas de nosso município. Por exemplo, a Abracel e com outras entidades da iniciativa privada para financiamento de construções e benfeitorias públicas como escolas, creches, postos de saúde, enfim. Em sua justificativa, o nobre edil afirma que a realização de parcerias entre os municípios e a iniciativa privada para construção e benfeitorias públicas constitui uma alternativa estratégica para ampliar a capacidade de investimento da administração pública, especialmente em cenários de restrição orçamentária. Por meio dessas parcerias, torna-se possível viabilizar obras e melhorias de interesse coletivo com maior agilidade, eficiência e inovação, promovendo benefícios diretos à população. Além disso, a cooperação com o setor privado pode contribuir para a otimização de recursos, a redução de custos operacionais e a melhoria da qualidade da infraestrutura urbana, como escolas, creches, postos de saúde e outros equipamentos públicos. Trata-se de um mecanismo que fortalece a corresponsabilidade social e estimula o desenvolvimento local, desde que observados os princípios da legalidade, transparência, interesse público e controle administrativo. Bora lá? Fechar parcerias? Só não concordo com a fala dos cenários de restrição orçamentária, pois, se assim o fosse, o Poder Executivo não pagaria 9 shows de graça na Facilpa com custo superior a 3 milhões de reais. Um bom fim de tarde a todos, ótimo final de semana. Continuem com a programação da Difusora.
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Indivíduo é preso acusado de tráfico de drogas durante nova operação das forças de segurança de Lençóis. Condutora de motocicleta é arremessada sobre carro após colisão traseira. Piloto de moto e passageiro ficam feridos gravemente ao serem atingidos em ponto de cruzamento por automóvel. E policiais militares da 5ª Companhia salvam médico de engasgamento com pedaço de carne. Daqui a pouco.

0: Olá, hoje é sexta-feira, 25 de maio de 2026. 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
1: Participa nesse instante do programa Plantão de Polícia, o Sargento PM Cardoso, da base do Corpo de Bombeiros de Lençóis Paulista. Bom, o Sargento, tá chegando o final de semana e a participação do senhor é importante no programa Plantão de Polícia para dar aquelas dicas de final de semana, mas infelizmente também o senhor traz ocorrências pra gente, não é isso? Relacionadas a essa quinta para sexta-feira? Boa tarde.
2: Boa tarde, doutor. No último plantão, no plantão de ontem, tivemos várias ocorrências, mas das mais graves, dois acidentes de trânsito. Um foi às 13 horas e 20 minutos na rua Djalma de Oliveira Lima, número 600, onde duas motocicletas vieram a se colidir, uma batendo na traseira de outra e arremessando essa motocicleta da frente contra um outro veículo estacionado, resultando em lesões leves, não foram graves, graças a Deus, lesões leves na ocupante, uma mulher ocupante da moto da frente, que foi estabilizada pela equipe de bombeiros e levado ao pronto-socorro local.
1: Ela não tinha, então, um passageiro, uma garupa, foi ela mesma arremessada?
2: Isso, ela estava sozinha na moto, uma outra motocicleta bateu em sua traseira e arremessou ela contra um outro veículo. Então, ela apresentava dores na região lombar e em um dos pés. Então, foi conduzida ao pronto-socorro, estabilizada e orientada. E a segunda ocorrência foi na rua Inácio Anselmo, cruzamento com Anitta Garibaldi, por volta das 22h30, quando uma motocicleta com duas pessoas cruzaram uma rua, era o pare do carro. E o carro não percebeu, o automóvel não percebeu que a motocicleta estava fazendo o cruzamento, então ele avançou o pare, colidindo com os dois, né? Com os dois ocupantes da moto. Então essas duas vítimas, esses dois ocupantes da moto, aí foram um pouquinho mais graves, sim. Possível fratura de membro inferior de um, e no outro também, o outro teve uma luxação. Luxação é quando as articulações, elas se deslocam, elas saem do lugar, gerando assim um ferimento aí de grande dor.
1: Bom, sargento, quando a gente fala membro inferior, significa perna, essa região assim, né?
2: Isso, exatamente, seria perna. A gente fala membros inferiores, né, mas sim, perna.
1: Bom, e aí uma desatenção, né, onde cabe cautela, e a gente torcer para que esses dois ocupantes dessa motocicleta consigam se recuperar o mais rápido possível e com o mínimo de sequela, né, o sargento, porque se recuperar de uma fratura, de uma lesão como essa, leva um certo tempo, né? E isso quando dá certo de ficar tudo bem, né?
2: Isso, os dois estavam voltando do trabalho, eles trabalham na Zabete, estavam voltando quando aconteceu o acidente com eles, mas vamos torcer para melhora rápida entre os dois.
1: Bom, logo no início da entrevista com o senhor, eu falei a respeito do final de semana, né? Dicas?
2: Isso, dica aí de segurança, pessoal, maneirar na bebida alcoólica e se beber, não dirigir. E se dirigir e se envolver em um acidente, por menos que bebeu, vai ter complicações aí com a legislação.
1: Ô, sargento, agora também, pelo fato de ser final de semana e a gente tá na época

0: já de frio, costuma-se ter aquela neblina na pista, né? Alguma dica com relação a isso também?
1: Isso, diminuir a velocidade, sempre andar com os faróis acesos e atenção constante no volante. Se precisar do bombeiro, espero que não, o 93.
2: Essa semana, mais precisamente na última quarta-feira, por volta da hora do almoço, às 13 horas, no Jardim Humaitá, policiais militares da 5ª Companhia salvaram a vida de um médico que estava engasgado. Segundo consta, o cabo PM Ferraz encontrava-se resolvendo assuntos internos na companhia quando foi surpreendido no portão de entrada da base por uma senhora que encontrava-se na praça do outro lado da rua, bastante aflita, gritando e pedindo socorro, informando que seu patrão encontrava-se engasgado e com grande dificuldade para respirar, já havia algum tempo. A mulher acrescentou que tentaram ajudá-lo, porém, não obtiveram êxito. De imediato, o policial gritou por auxílio e prontamente o cabo PM Gales, atento à situação, correu em apoio, reforçando o pedido aos demais policiais que se encontravam na base. Ao chegarem na residência do médico, de 78 anos, na rua Borba Gato, os dois PMs iniciaram a manobra de desengasgamento chamada de Heinrich, obtendo sucesso na desobstrução da via aérea da vítima, sendo que o cabo Gales concluiu o procedimento, abrindo a boca da vítima e retirando manualmente os restos de alimento que ainda desobstruíam suas vias aéreas. Em ato contínuo, chegaram na residência os demais policiais que ouviram a solicitação de apoio, o sargento da Inese, cabos Dutra e Arruda, além do soldado Vuono. De acordo com o depoimento do médico salvo pelos policiais, ele estava almoçando quando ingeriu um pedaço de carne com um fiapo de gordura, vindo a sentir um incômodo na laringe, não conseguindo respirar corretamente. Não há informações se houve a necessidade de encaminhá-lo ao pronto atendimento após o desengasgamento. Ontem, durante mais uma operação conjunta das Forças de Segurança de Lençóis Paulista, um indivíduo de 18 anos acabou preso em flagrante acusado de tráfico de drogas. Foi no Jardim Ibaté, por volta de 18 horas e 23 minutos, durante o cumprimento de um mandado de busca domiciliar. O traficante, aliás, ao notar a presença policial, chegou a correr para os fundos da residência e jogar algo no banheiro dando descarga. Porém, mesmo assim, foram apreendidos pinos de cocaína e maconha. E para obtermos mais informações sobre a captura desse traficante ontem no Jardim Ibaté, vamos agora contar com a participação do cabo PM Alisson, da equipe Rocan da 5ª Companhia. Boa tarde, cabo Alisson. O espertão até que tentou se livrar dos entorpecentes, mas os senhores foram mais rápido. É isso, cabo Alisson. Por favor, quais são as informações que o senhor pode nos passar, hein?
3: Olá, Newton e demais ouvintes da rádio. Aqui quem fala é o cabo Alisson da Polícia Militar da cidade de Lençóis Paulista. Sim, Newton, na data de ontem, mais uma operação conjunta entre as forças de segurança, composta pela Polícia Militar, Polícia Civil e Guarda Municipal, efetuamos, então, um cumprimento de um mandado de busca pelo bairro Ibaté, onde tínhamos diversas denúncias que um indivíduo de aproximadamente 18 anos vinha fazendo a traficância no local. Diante dessas informações, tanto por parte da Polícia Militar, como da Polícia Civil e da Guarda Municipal, fizemos então o cumprimento na data de ontem desse mandado de busca, onde conseguimos apreender aí diversos pinos de cocaína, porção de maconha, dinheiro também com esse rapaz e uma tesoura lá, a qual ele fazia o corte das drogas para vender fracionado ali a maconha, no caso. Foi então esse indivíduo conduzido até a delegacia, onde ele foi preso em flagrante pelo artigo 33, tráfico de drogas, sendo encaminhado aí na data de hoje para uma audiência de custódia. Esse indivíduo não possui passagem, também é conhecido dos meios policiais, porém ele nunca tinha sido preso. Então, na data de ontem, ele foi preso em flagrante e passará hoje por uma audiência de custódia. A Polícia Militar, Polícia Civil e Guarda Municipal agradece a comunidade de Lençóis Paulista, que vem fazendo suas denúncias através do telefone 90, 181 e 153. Boa tarde a todos.
2: E essas foram as informações de hoje do Plantão de Polícia.

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1: O circo estava repleto, o que havia de seleto lá da vila se via. O bilheteiro contente, alegre e sorridente, a todo o povo atendia. O sino com voz sonora, toca já sem demora, toca pedindo atenção. 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